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2: 9:37.
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4: E o paizão todo orgulhoso falou pro filho dele, né? Ô filho, será que a sua professora não tá desconfiando não que eu tô ajudando você a fazer a lição de casa? Ele falou, desconfiando não, pai, ela tem certeza, porque ela falou que o senhor tem que voltar a estudar.

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1: 11.9.
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1: 11:36.
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1: Camboriú FM, 12:40.
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1: Uma mulher chegou pelada no boteco, peladona no boteco, falou: quero uma cerveja, me dá uma cerveja. O dono do boteco abriu a garrafa de cerveja e ficou olhando pra ela de cima embaixo, assim. Ela falou: o que foi? Você nunca viu uma mulher pelada, não? Eu falei: mulher pelada eu já vi, mas eu quero saber de onde você vai tirar o dinheiro pra pagar a cerveja.

0: 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Uma e um.
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1: O cara que chegou em casa de cara cheia, tava bebaço, foi direto pra cama. A mulher dele falou: você foi no banheiro? Ele falou: eu fui sim. Eu falei: você apagou a luz? Não, não, ela, a luz apagou sozinha. E ela irritada: eu não acredito, você mijou na geladeira de novo.

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1: Camboriú FM, 2:16.

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2: Dois amigos conversando, aí um fala, né? Ô, rapaz, eu tenho vários livros escritos. O amigo dele falou, rapaz, mas não sabia não, você é escritor? Ele falou, não, todos os livros que eu compro já vem escrito com letra e tudo.

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2: A família passando as férias em Jerusalém. Chegou lá, a sogra do cidadão morreu bem lá em Jerusalém. Ele foi lá, conversou com o pessoal da funerária. Escuta, eu preciso transportar esse corpo dela para enterrar lá no Brasil. O cara falou, louco, mas vai ficar muito mais caro do que sepultar aqui mesmo. Ele falou, quanto que fica? Falou, pra sepultar aqui fica $1,000. Pra gente transportar lá pro Brasil com tudo aí, ó, você vai gastar uns $50,000. Ele falou, não, mas eu prefiro sepultar lá no Brasil mesmo, porque aqui em Jerusalém já teve caso de ressurreição, né?

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1: Camboriú FM, 6:48.
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10: Ô, Vermelho, beleza?
11: Ô, fala aí, Zé Gaiada.
10: Ô, Vermelho, tô indo no boteco.
11: Ah, ô, louco, você nem chama eu pra ir no boteco, hein?
10: Ah, que isso, Vermelho? Então vamos comigo no boteco.
11: O quê? Com você? Vou nada, rapaz.

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0: pelo horário oficial de Brasília, aqui em Balneário Camboriú, são exatamente 7:02.
1: Bom dia, hoje é segunda-feira, 6 de julho de 2026. Jornal da Camboriú FM, muito mais que notícia, já está no ar.
0: Na apresentação,
1: Luiz Gustavo
0: e Giane Munaretti.
1: Bom dia, Luiz Gustavo, bom dia também a você, nosso ouvinte da 90.1 FM, a rádio que a gente ama.
0: Bom dia, Giane, bom dia, Sérgio, bom dia também a você, nossos ouvintes que estão a partir de agora acompanhando todas as notícias aqui do Jornal da Camboriú FM. Seja muito bem-vindo, bem-vinda. Lembrando que nós vamos juntos até às 8 horas da manhã com muita informação para você.
1: Hoje é dia 6 de julho, é comemorado o dia da criação do IBGE e também dia mundial das zoonoses.
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0: Além do YouTube, né? 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Também pelo Facebook, é só digitar Rádio Camboriú.
1: Estamos conectados com você e você ouvinte, conectado com a gente. Nos siga também no Instagram, arroba Rádio Camboriú.
0: Tem também, Giane, a Alexa, né? Agora,
1: exatamente,
0: a partir de agora, né?
1: E você pode seguir a gente na Alexa, só dizer assim pra Alexa. Alexa, coloca aí Rádio Camboriú FM.
0: É isso aí.
1: É, a Alexa já diz, ó, tá ouvindo a rádio que a gente ama, a melhor, a 90.1.
0: Participe então do Jornal da Camboriú com perguntas, sugestões, críticas e denúncias do seu bairro ou município.
1: Entre em contato pelo nosso WhatsApp 479-92-675-901 por mensagens de texto, áudios, fotos e vídeos.
0: O Jornal da Camboriú FM tem os trabalhos técnicos de Sérgio Rezende, a direção geral de Moisés Antônio e a direção comercial de Julie Almeida. 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
1: Agora são 7:04.
0: 7:04.
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1: Homem é executado com mais de 20 tiros na cidade de Itapema.
0: Colisão frontal entre carro e carreta deixa 3 mortos e 2 feridos em Joinville.
1: Novo sistema de vídeo monitoramento de Santa Catarina integra reconhecimento facial, leitura de placas e alerta de atitudes suspeitas.
0: Produção industrial cai em maio e interrompe sequência de 4 altas.
1: Obras móvel retoma atendimentos no bairro dos municípios.
0: Fiscalização interdita conveniências irregulares em Camboriú durante operação.
1: Carro é guinchado na 4ª Avenida aqui em Balneário Camboriú após patrulhamento.
0: Homem procurado pela Justiça do Rio de Janeiro é preso em Itajaí.
1: Seleção brasileira de futebol perde para a Noruega e é eliminada da Copa do Mundo.
0: Essas e outras informações você confere no Jornal da Camboriú FM, que começa a partir de agora. E olha, não vai se atrasar, olha a hora, aqui em Balneário Camboriú, 7:06.
1: 7:06.

0: minutos, né? Vamos agora, Jane, saber como é que fica o nosso tempo aqui em Balneário Camboriú. Vamos dizer para quem está nos ouvindo que como é que fica hoje, com sol, sem sol. Você tem atualização aí? Não tem. Infelizmente, houve um problema técnico ali, a gente não vai ter a sonora.
1: Sim, estamos dando uma olhadinha aqui. Não temos as informações exatamente da Daniela Lima sobre o estado, mas sim sobre Balneário Camboriú. Nós temos alguma informação, né, Luiz Gustavo?
0: É isso aí, como é que você está no olhômetro aí,
1: Jane? No olhômetro, claro, olhando para a janela aqui, né, para bela paisagem que a gente vê sempre de manhã cedo aqui nos estúdios da Rádio Camboriú FM. A gente está olhando para a Mata Atlântica, a gente está vendo aí uma névoa muito baixa e um tempo nublado, né? Mas assim, não parece nuvens carregadas. Seria o quê? Seria frio, chuva? O que seria, Luiz Gustavo?
0: Olha, vamos então agora, Giane, antes de nós passarmos a previsão de Balneário Camboriú, sim, vamos à matéria da Daniela Lima, que vai trazer informações aí do tempo e da temperatura aqui para o estado de Santa Catarina. Vamos ouvir.
2: Bom dia! Nessa segunda-feira ocorre uma mudança no tempo. A chegada de uma frente fria deixa o tempo instável e com condições para chuva em Santa Catarina. O dia já começa com possibilidade de chuva no extremo oeste e nas áreas próximas ao Rio Grande do Sul. E ao longo do dia, essas instabilidades avançam por todo o estado. As temperaturas máximas podem atingir a marca dos 22 graus no litoral sul, chegam a 20 no restante do litoral e Vale de Itajaí, e nas demais regiões não passam dos 18 graus. Já na terça-feira, uma massa de ar polar limpa o tempo a partir do oeste catarinense e provoca queda acentuada nas temperaturas. Pela manhã, os termômetros ficam entre 8 e 15 graus no litoral e Planalto Norte, e abaixo dos 8 graus nas outras regiões, ficando próximos de 2 graus na serra. As máximas não passam dos 16 graus na maior parte do estado, e as mínimas do dia ocorrem à noite. Nos próximos dias, o tempo segue firme, com predomínio do sol, pelo menos até sexta-feira. Então, se for sair hoje, leve o guarda-chuva. Tenha uma ótima semana.
0: Muito obrigado, então, as informações agora sim da Daniela Lima, né? Aqui do tempo e da temperatura do estado de Santa Catarina. Jane, como você falou do olhômetro, repita para nós, por gentileza.
1: Então, olha só que bom que a Daniela Lima já passou pra gente as informações sobre o estado, então a gente já sabe mais ou menos como é que vai ser o dia. Então, ela já respondeu mais ou menos aí a minha pergunta, que como é que vai ficar, o que seria essas nuvens aí, né? Mas conta mais detalhadamente exatamente sobre hoje, aqui, Balneário Camboriú, nesta segunda-feira, porque eu tô vendo aqui, claro, uma névoa em cima da vegetação da Mata Atlântica, como eu falei anteriormente, e o céu parcialmente nublado. Vai continuar assim? Vai esfriar? Vai esquentar?
0: Olha, Giane, ouvintes, né? Hoje vai ter sol sim, com muitas nuvens, como você disse, e períodos de céu nublado sim, tá? Então o dia vai ser bem instável. Já à noite vem pancadas de chuva por aí. Então você que trabalha, você que está na rua a partir do final da tarde para noite, pode aguardar sim chuva nesta segunda-feira. As rajadas de vento podem atingir 7 quilômetros por hora. A temperatura vai ficar amena, né? A mínima já esteve em 12 graus na manhã desta segunda-feira e vai chegar aí a 20 graus somente. Tem atualização, né, Jane?
1: Sim, estamos com 13 graus em Balneário Camboriú nesse momento.
0: Maravilha.
1: Agora 7:10.
0: 7:10.
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1: E um homem foi assassinado a tiros na manhã deste domingo na rua 850, no bairro Alto São Bento, em Itapema. O crime foi registrado por volta, por uma câmera, na verdade, de segurança, que flagrou o momento em que os autores chegam até um carro e efetuam os diversos disparos e fogem logo em seguida.
0: Segundo testemunhas, a vítima foi atingida por mais de 20 disparos de arma de fogo e morreu ainda no local. A ação durou poucos segundos e provocou pânico entre moradores da região. De acordo com a Polícia Militar, o homem possuía uma extensa ficha criminal. As circunstâncias que motivaram o homicídio ainda são desconhecidas.
1: A Polícia Civil ficará responsável pela investigação e buscar e identificar os autores do homicídio, além também de esclarecer a motivação dessa execução.
0: Olha, uma operação de fiscalização resultou na interdição de 10 conveniências irregulares em em Camboriú. A ação contou com o apoio da Polícia Militar por meio do 12º Batalhão e também a equipe de fiscalização de finanças do município.
1: Segundo a Polícia Militar, os estabelecimentos foram interditados por funcionarem sem alvará de funcionamento em diferentes bairros da cidade. De acordo com a Polícia Militar, como reflexo da operação, não foram registradas ocorrências relacionadas à perturbação do sossego, som alto, brigas ou outras desordens frequentemente associadas ao funcionamento irregular desse tipo de estabelecimento durante a noite.
0: E um homem de 24 anos, foragido da Justiça do Rio de Janeiro, foi preso na manhã deste domingo na BR-101 em Itajaí. Segundo a PM, ele é investigado por suspeita de integrar uma facção criminosa do estado fluminense e por envolvimento em crimes de furto e roubo de cargas.
1: De acordo com a Polícia Militar, a corporação catarinense recebeu informações de que o homem estaria se deslocando para o litoral de Santa Catarina. Após diligências, os policiais localizaram então o veículo em que ele estava e realizaram essa abordagem no quilômetro 120 da BR-101.
0: Durante a consulta aos sistemas de segurança, foi confirmado então o mandado de prisão preventiva em aberto pelo crime de roubo. Ainda na sequência da segurança pública, vamos a uma matéria agora que vai falar que novo sistema de vídeo monitoramento aqui de Santa Catarina integra reconhecimento facial, leitura de placas e alerta de atitudes suspeitas. Vamos conferir.
4: A Secretaria de Estado da Segurança Pública trabalha na implantação do Sistema Integrado de Vídeo Monitoramento Inteligente em Santa Catarina. A solução, chamada pela sigla CIVI, irá integrar os dados de câmeras instaladas no território catarinense e processar as informações por meio de inteligência artificial. Os dispositivos de filmagem do programa BemTV nas vias públicas, os equipamentos instalados nas escolas estaduais e as redes municipais de monitoramento vão compor este sistema. O secretário de Estado da Segurança Pública de Santa Catarina, Coronel Flávio Graf, detalha.
5: Nesse sistema está abarcado o projeto BemTV, também o projeto de leitura de placas já também existentes e agora o reconhecimento facial. E as câmeras da entrada das escolas voltadas para as ruas, teremos ali também a identificação facial. Nós já temos os servidores adquiridos e agora estão entregando os equipamentos para se iniciar as instalações nos diversos locais. E isso também gerará uma possibilidade enorme para que os municípios, e nós já temos 95 municípios inscritos, possam estar aderindo a uma ata de registro de preço para também, a partir do sistema licitado pela Secretaria de Estado da Segurança Pública, colocar nos seus próprios municípios esse sistema de reconhecimento facial e vincular esses equipamentos adquiridos ao servidor da SSP, que fornecerá todas essas imagens às forças de segurança daquele próprio município.
4: A implantação do sistema integrado de vídeo monitoramento inteligente é realizada de forma gradual a partir deste mês de julho, como projeta o secretário de Estado da Segurança Pública, Coronel Flávio Graf.
5: Nós estamos colocando inteligência artificial para atitudes preditivas que possam ser consideradas suspeitas. E assim o sistema, a inteligência artificial, ela mesmo detectará e soará um alarme onde houver atitudes suspeitas. Nós estamos agora recebendo os equipamentos, sendo instalados os servidores, a fim de que nós possamos estar concentrando então as ações. E agora, ao longo do mês de julho, é onde nós queremos já iniciar as atividades e aí as coisas se darão paulatinamente, num crescimento de instalação, porque daí o processo licitatório ele previu dessa maneira que nós pudéssemos estar instalando esses equipamentos à medida que fôssemos recebendo, dando prazo para as empresas vencedoras do certame poderem estar nos entregando. Então, ao longo do mês de julho, nós já estaremos com equipamentos instalados no nosso estado, iniciando então o CIVI, o Sistema de Integrado de Vídeo Monitoramento Inteligente.
4: Somente a rede de câmeras do programa BemTV, que será uma parte do Sistema Integrado de Vídeo Monitoramento Inteligente de Santa Catarina, tem cerca de 5 mil dispositivos espalhados pelas vias públicas dos municípios catarinenses. De Florianópolis, da Rede de Notícias Acaerte, Cadu Reis.
0: Muito obrigado, então, as informações do repórter Cadu Reis. Agora são 7:16.
1: 7:16.
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1: E uma colisão frontal entre um automóvel e uma carreta deixou 3 pessoas mortas e 2 gravemente feridas na SC-418 em Joinville. O acidente foi registrado no quilômetro 33,5 da rodovia, em um trecho de pista molhada e sob garoa. Segundo os relatos da ocorrência, o acidente envolveu um Fiat Uno e uma carreta Iveco, que tracionava um semi-reboque carregado com aproximadamente 27,7 toneladas de madeira.
0: No Fiat Uno estavam 5 ocupantes. O condutor do carro morreu no local. Também morreram uma criança de 1 ano que estava em uma cadeirinha no banco traseiro e um adolescente de 14 anos, também passageiro do automóvel. Outras 2 vítimas foram socorridas em estado grave. Um menino de 12 anos foi encontrado fora do veículo sobre a pista de rolamento e recebeu atendimento da guarnição. Uma mulher de 32 anos que estava no banco dianteiro do carro foi encontrada consciente em estado de choque e presa às ferragens.
1: O condutor da carreta não sofreu ferimentos e permaneceu no local para os procedimentos legais. Ele foi submetido ao teste de alcoolemia, que teve resultado negativo para a presença de álcool, conforme o relatório da Polícia Militar Rodoviária.
0: E agentes de trânsito aqui de Balneário Camboriú removeram ao pátio um Porsche 911 Carreira após a abordagem na 4ª Avenida.
1: Segundo o ABC Trânsito, uma guarnição realizava patrulhamento quando abordou o automóvel. Durante a consulta, o nome do condutor foi constatado que ele estava com a Carteira Nacional de Habilitação cassada.
0: E olha, continuando no trânsito, você motorista, né, que está passando aqui por Balneário Camboriú nesse momento, nesta segunda-feira, são 7h18, está indo sentido sul até Florianópolis, você vai ter 1h20 de duração de viagem, pontos tranquilos até a Grande Florianópolis, né? Chegando próximo a São José, próximo a Biguaçu, também a Palhoça, entre os quilômetros 199 e o quilômetro 205, trânsito mais efetivo, mais pesado um pouco, portanto, você tome cuidado nesse momento ao chegar na capital catarinense. Se você está indo a Curitiba, né, sentido norte, vindo talvez de Porto Alegre ou de Florianópolis e vai passar por Balneário Camboriú, 2h57, nenhum ponto até então de lentidão, somente alguns pontos de névoa, né? Pontos também na BR-116, na Serra, também pontos de lentidão em relação à névoa, né? Você, por favor, motorista, acenda os faróis de milha, né? Para que você tenha uma visibilidade melhor nesse momento. Então, navegantes, Itajaí, trânsito tranquilo, pelo menos nesse momento da segunda-feira, 2h57 até Curitiba. Se você vai a Blumenau, né? E vai precisar pegar a BR-470, também tranquilo, 57 minutos, nenhum ponto de lentidão em relação a acidente ou em relação a algum carro que esteja avariado. Somente névoas nesse momento para você chegar até a cidade de Blumenau. Tem informação, Jeane?
1: Não tem informação.
0: Tá, maravilha. Olha só, são 7h19. 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
1: A produção industrial variou, caiu 0,2% em maio na comparação com abril, interrompendo uma sequência de 4 meses seguidos de alta, divulgou nessa sexta-feira 3 o IBGE.
0: Com esse resultado, né, a indústria fica 4,5% acima do patamar pré-pandemia, que aconteceu em fevereiro de 2020, mas ainda 13% abaixo do nível recorde alcançado em maio de 2011. Na comparação com maio do ano passado, a produção avançou 0,2%. No acumulado no ano, a indústria avançou 1,4%, enquanto nos últimos 12 meses a alta é de apenas 0,4%.
1: As expectativas em pesquisa da Reuters com economistas eram de altas de 0,3% na variação mensal e de 1,3% na base anual.
0: E o Ibovespa B3 experimentou um primeiro semestre volátil, mas encerrou o período com alta de 6,76% aos 172.024 pontos. Foram vários vetores externos que influenciaram no desempenho do índice, entre eles o conflito entre os Estados Unidos e Irã e o bloqueio parcial do Estreito de Hormuz.
1: Embora o principal índice da Bolsa Brasileira teve ganhos moderados, não ocorreu o mesmo com as ações que o integram, que saltaram mais de 40% na primeira metade do ano. Outras derreteram quase metade de janeiro até junho.
0: Com essas informações, então, da Ibovespa B3 e também na questão do IBGE na produção industrial, vamos saber como é que ficou a cotação do dólar e do euro no pregão da última sexta-feira.
1: O dólar comercial apresentou queda de 0,76%, fechou o pregão em R$5,16.
0: O dólar turismo, também com queda de 0,75%, cotou em R$5,37.
1: O euro caiu também 0,72%, finalizou em R$5,91.
0: Falando em mercado financeiro, né? Falando também no MEI, né? Agora nós vamos a uma matéria que vai falar que lideranças políticas e empresários fazem pressão por tramitação conjunta da atualização do MEI e do Simples Nacional. Vamos conferir.
6: A Comissão Especial da Câmara dos Deputados realizou o debate para discutir o novo enquadramento do microempreendedor individual, o MEI, e a atualização dos limites do Simples Nacional. O setor produtivo tem pressionado para que a atualização do Simples Nacional ocorra simultaneamente, garantindo a progressão das faixas de tributação para evitar um salto de impostos aos empreendedores que ultrapassam o teto. Esta semana, o governo enviou à Câmara um projeto propondo reajustar o teto do MEI para 110 mil em 2027 e para R$140 mil em 2028. Porém, deixou de fora o novo enquadramento para o Simples Nacional. O relator da matéria na comissão especial, o deputado catarinense Jorge Guetem, do Republicanos, disse que a audiência pública deixou claro a importância de atualizar as duas modalidades.
7: Eu acho que já tivemos um avanço grande essa semana, que o governo mandou um PLP para casa, é sinal que um passo nós já avançamos, que é a atualização dos MEIs e a oportunidade do MEI poder contratar mais um funcionário. Agora, temos que dar mais um passo, que é tão ou mais importante que esse, que é a atualização também do Simples, da micro e da pequena empresa, que é um anseio e hoje na audiência pública aqui, ficou bem claro a importância e a urgência de atualizarmos também o Simples.
6: O governo argumenta que o reajuste do Simples pode causar um impacto fiscal de R$50 bilhões por ano aos cofres públicos. O presidente da FACISC, Federação das Associações Empresariais de Santa Catarina, Elson Otto, participou da audiência e defendeu o reajuste do teto do Simples Nacional e disse que ele não representa renúncia fiscal.
8: 84% dos empreendedores estão enquadrados no Simples Nacional. E ele, desde 2018, não foi alterado. Necessita, pelo menos, fazer a correção desse teto. Até porque são mais de 9 milhões de empregos gerados no Simples Nacional. São 24 milhões de empresas optando pelo Simples Nacional. E o Simples não é uma renúncia fiscal. É uma oportunidade de que essa empresa pequena nasce, cresça e se torne uma empresa grande, gerando mais renda e emprego. O Simples Nacional precisa ter um reajuste no enquadramento.
6: A Fecomércio de Santa Catarina também apoia a atualização. Em recente participação de audiência no estado, o assessor tributário da entidade, Lucas Rosseto, disse que a não atualização da tabela é um limitador de crescimento para as empresas.
9: O Simples, ele tem que ser uma escada. O Simples não pode ser um degrau, um muro. Nós não podemos ter um muro que nos impeça de sair do Simples e crescermos de modo a criar empresas maiores. O Brasil hoje vive uma realidade na qual o regime normal de tributação é para quê? Para empresas normais. Ele virou exceção. Hoje nós temos todas as empresas dentro do Simples porque ninguém consegue mais ultrapassar essa barreira. Então, é extremamente necessário que nós passamos a olhar como que o Brasil vai trabalhar para que as empresas possam superar também essa barreira e crescer.
6: A FEComércio de Santa Catarina segue o posicionamento da Confederação Nacional do Comércio e apoia o reajuste do teto de faturamento, tanto do Simples quanto do MEI, como forma de estimular a geração de empregos e renda. De Brasília, da Rede de Notícias Acaerte, repórter Rita Sardi.
0: Muito obrigado, então, as informações aí da repórter Rita Sardi. 7:26. O Jornal da Camboriú vai para um rápido intervalo e voltamos já. 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

0: E a Secretaria de Obras Móvel aqui de Balneário Camboriú retoma os atendimentos hoje, segunda-feira, após duas semanas de suspensão para a manutenção da sua estrutura. A unidade ficará instalada na rua Angelina, em frente ao Hospital Regional, né, Ruth Cardoso, no bairro dos Municípios, até a próxima sexta-feira, dia 10. O atendimento à comunidade acontece sempre das 8 horas da manhã ao meio-dia e também das 13 às 18 horas. Portanto, da 1 hora da tarde até às 6 horas da noite. Lembrando que ao chegar à unidade, o cidadão é atendido ali pela equipe e registra a sua demanda. Quando a solicitação é de competência da Secretaria de Obras, é emitida então uma ordem de serviço que é encaminhada às equipes responsáveis pela execução. Caso o pedido não seja a atribuição da pasta, o munícipe recebe então a orientação necessária e a demanda é direcionada ao setor competente.
1: E a Secretaria de Educação aqui de Balneário Camboriú, por meio da Diretoria de Divisão de Desenvolvimento Educacional, promoveu um encontro na sexta-feira de orientações aos centros educacionais municipais acerca da prestação de contas referentes aos recursos recebidos pelas unidades municipais de ensino oriundos do Fundo Nacional de Desenvolvimento da Educação. A capacitação é replicada também aos núcleos de educação infantil. Na reunião, as integrantes do departamento esclareceram os principais pontos que devem ser observados pelos gestores das unidades da rede municipal de ensino no momento em que a prestação de contas é feita, sobretudo em relação aos recursos do programa Dinheiro Direto na Escola, em que verbas federais são anualmente depositadas às escolas. Os gastos de 2026 devem ser informados via prestação até o dia 30 de novembro. Em 2025, a Secretaria de Educação elaborou um novo sistema também de prestação de contas interno para facilitar a organização de dados antes do envio ao governo federal.
0: E o Cine de Itapema está com 23 vagas de emprego disponíveis em 19 funções diferentes. As oportunidades contemplam candidatos com ou sem experiência em áreas como construção civil, comércio, indústria, transporte, logística, tecnologia e também na área de serviços. Lembrando que para se candidatar, os interessados podem então fazer de forma online pelo portal serviços ou servicos.mte.gov.br. Vou repetir, servicos.mte.gov.br ou pelo aplicativo da carteira de trabalho digital disponível para Android e iOS. Também tem o atendimento presencial, né? Que está disponível na Casa da Cidadania, na rua 216, número 155, na meia praia, das 8 horas da manhã até às 5 horas da tarde. É necessário apresentar CPF, RG e carteira de trabalho, física ou digital. Tem também o telefone, né? Para mais informações, você pode entrar em contato aí pelo 47-3267-1428. Vou repetir, esse é o telefone, né? Do Cine, lá da cidade de Itapema. 47-3267-1428.
1: E o projeto Praia 100% Limpa, obra de implantação das redes auxiliares de esgoto da Avenida Brasil, chegou a 43% de execução. A iniciativa da Prefeitura de Balneário Camboriú, por meio da Empresa Municipal de Água e Saneamento, reunindo obras e ações voltadas à ampliação e modernização do sistema esgotamento sanitário, com foco na melhoria da coleta de esgoto e na balneabilidade da Praia Central. Já foram executados os trechos da rede auxiliar na Rua 13700, além dos segmentos localizados na Avenida Brasil, entre as Ruas 13700 e 13600. As redes auxiliares têm a função de conectar as edificações à rede coleta e coletora de esgoto, permitindo que imóveis da região sejam ligados ao novo sistema. Agora a execução segue para os 12 trechos restantes, estão compreendidos entre as ruas 3600 e 2900, que representam 57% do objetivo e do objeto contratual. As próximas etapas vão avançar ao longo da Avenida Brasil, entre as ruas 3600 600 e 2.900, dando essa sequência ao cronograma de implantação das redes auxiliares que compõem o projeto Praia 100% Limpa.
0: E a Prefeitura de Navegantes iniciou uma operação de 2 pontos de entrega voluntária de lixos volumosos nos bairros Centro e Gravatá. A iniciativa da Secretaria de Infraestrutura é destinada somente para pessoas físicas, tendo como intuito organizar e aprimorar aí o recolhimento dos entulhos na cidade, diminuindo o descarte irregular em áreas públicas, né? Os dois pontos, né, ficarão em locais fechados e terão horário de funcionamento específico para a entrega dos materiais. Portanto, de segunda a sexta-feira, em dias úteis, os munícipes podem levar os entulhos das 7:30 da manhã até o meio-dia e das 13:30 até as 17 horas. E aos sábados, das 8 da manhã ao meio-dia. Entre os itens permitidos estão então móveis, sofás, colchões, eletrodomésticos, árvores e restos de poda, além de objetos que o caminhão regular não recolhe em razão do seu tamanho ou material de composição. São proibidos também materiais de construção civil, lâmpadas e objetos de vidro em geral. Segundo o secretário de Infraestrutura, o Roberto Ferreira, os pontos funcionarão de forma experimental para ver se a população se adequa à proposta lá na cidade de Navegantes, né? E ainda falando em utilidade pública, nós vamos agora a uma sonora, né? Uma matéria que vai falar que uma família de Itapema está pedindo ajuda após um incêndio ocorrido em uma casa de madeira. Neste momento, vamos entender o que aconteceu.
2: Tava a mais velha, a filha mais velha de 20 anos em casa. A mãe, o pai e a menor tinham saído de casa fazer alguma coisa e a maior ficou em casa. Aí ela colocou uma calça para secar na secadora e foi tomar banho. E daí não deu provavelmente o que, amor? Deu o quê? 10 minutos que tava na secadora? 10 minutos que a calça tava na secadora, deu um curto e começou a pegar fogo. Como a casa é de madeira, foi muito rápido. Aí o Ali, o meu namorado, pegou uma mangueira, foi tentar molhar, mas não tinha como, porque o fogo começou a se alastrar muito rápido e começou a gritar. Foi na hora que a mais velha, que estava em casa, saiu correndo do banho, porque senão podia até ter pegado fogo na menina, entendeu? Graças a Deus ela tá aqui são e salvo, que é isso que importa, entendeu? Perderam tudo, Dani, tudo. Então, se puderem ajudar com roupas, calçados, eletrodomésticos, material de construção para reconstruir a casa, tudo que puder ajudar vai ser bem-vindo.
0: Essas informações são importantes, né? Para você que está nos acompanhando aqui no Jornal da Camboriú FM, então, se puder ajudar lá com material de construção, com roupas, né? Móveis, enfim, produtos aí para construir novamente. Exatamente, essa casa. Que ficou toda destruída.
1: A gente, né, viu as imagens, realmente não sobrou nada. Então, tudo que você tiver, que você possa doar, né? Uma geladeira, um sofá, uma cama, um colchão, tudo é muito bem-vindo, né? Porque eles perderam tudo, gente, tudo. Só ficou a estrutura mesmo do banheiro ali que a gente viu nas imagens.
0: É verdade. Olha, tem alguns telefones aqui que nós vamos passar para vocês. Tem o nome aqui, Antônio Rodrigo Cabral da Silva e também Simone Pizeta. Vou passar respectivamente os celulares de cada um, né? 47, anote aí, quem puder ajudar. 479-9106-1490. Vou repetir, 479-9106-1490. E o outro celular, né? É 479-9290-4709. Vou repetir também, 479-9290-4709. Então, os telefones respectivamente de Antônio Rodrigo e de Simone Pizeta, para que alguém possa entrar em contato ali para poder ajudar com produtos aí para a família, né? 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

0: E vamos para a notícia que não gostaríamos de dar em nenhum momento. O Brasil está fora da Copa de 2026. Pois é, o gigantão Haaland aí exterminou o futebol brasileiro em 10 minutos, nos últimos 10 minutos durante o segundo tempo, e fez os dois gols da vitória norueguesa por 2-1, que Neymar aí, claro, descontou nos acréscimos de um pênalti em Nova Jersey neste domingo pelas oitavas de final da Copa. Eliminado, o Brasil então amarga o maior jejum de sua história desde que foi campeão do mundo pela primeira vez. A sexta queda seguida para uma seleção europeia em Copas, que deixa então o time de Carlo Ancelotti com a pior classificação desde 1990, quando caiu para a Argentina também nas oitavas de final. Por coincidência, no Mundial da Itália, olha só, quando o atual treinador da seleção então defendia as cores da azurra. Então, muita gente está comentando aí que não é do dia para noite, que o Ancelotti vai estar melhorando a nossa seleção. O pessoal está pensando em 4 anos, daqui 4 anos, só que o brasileiro está cansado, né? Os Gustavo e Sérgio Rezende está cansado de esperar 4 anos mais.
1: Vergonha.
0: Realmente, olha, tá todo mundo aqui com uma cabeça inchada hoje, pra ser sincero, assim. A gente tá chateado, claro, né? A vida segue, né? A gente tem que acordar e trabalhar, mas a gente fica chateado porque nós estávamos acreditando, né, Luiz Gustavo, Sérgio?
2: É, na verdade, um jogo bem abaixo, né, do esperado do Brasil. É, um jogo realmente onde o Brasil foi passivo nessa questão, esperando a Noruega chegar. O Brasil não tomou atitude, perdeu um pênalti, né? Como a gente estava dizendo aqui, né, Giane? Logo no início do jogo.
0: Fez falta, né? Fez falta, realmente, esse pênalti no final.
2: Não, com certeza, né?
0: Teríamos ido para os pênaltis.
2: Provavelmente, sim, né?
0: Mas tinha a possibilidade de conseguir seguir em frente, né? Para as quartas.
2: É verdade. Justiça seja feita, o Alisson fez defesas importantíssimas nesse jogo, senão já estaria 3-4-0 em relação ao goleiro, né? Então a gente criticou o goleiro no início do campeonato. Mas ele agora fez defesas fantásticas, senão o Brasil tinha perdido aí de pelo menos uns 3-4-0 também em relação a isso, né? Agora, claro, é esperar. Erros foram cometidos. Ancelotti agora tem 4 anos, porque já renovou, né? Logo no início até 2030. Então, vamos esperar o que vai acontecer com o Brasil, porque muitas pessoas estão desgostosas, né? Eu, desde o início do jornal, não acreditava no Brasil, sempre falei que ia para os pênaltis, mas o jogo realmente foi para uma outra tomada e fiquei com medo. Confesso para você, quando, viu, Giane, quando errou o primeiro pênalti ali, falei, não pode ir pro pênalti, porque se for pros pênaltis, o Brasil perde, porque eu não tinha confiança nos pênaltis pelo Brasil, viu, Giane?
0: No final ali o Ancelotti colocou o Neymar e tal, já pensando na possibilidade até de ir pros pênaltis, né? Tinha o Neymar, enfim, outros jogadores ali que poderiam bater bem, até porque o Ancelotti justificou o porquê que ele não colocou outro jogador para bater o pênalti, enfim, que aquilo já estava decidido, que o único que teria condições de bater naquele momento ali já estava decidido desde antes do começo da partida, seria então o jogador que perdeu ali, né? O Sérgio Rezende, e aí, qual a tua opinião? Não quer falar a respeito? Também, eu também não gostaria nem de comentar nada a respeito da Copa do Brasil hoje, do final aí. Mas assim, lembrando aqui que a Noruega então já tem a sua melhor campanha na história das Copas, agora enfrenta então nas quartas de final a Inglaterra no sábado às 18 horas horário de Brasília. Enfim, né? Agora, quem é que você vai torcer, Luiz Gustavo?
2: Eu vou torcer para Portugal. Cristiano Ronaldo, Portugal. Vou torcer para Portugal, né? Já que é encerramento dele também, como do Neymar, né? Em seleção brasileira. E eu vou torcer para os portugueses. E você, Giane?
0: Eu vou torcer para a Argentina, é claro, né? O meu favorito é o Messi. Então, assim, não tenho como não torcer para a Argentina agora nesse momento.
2: Para ser bicampeã, né? Bicampeã mundial.
0: Exatamente,
2: né?
0: Não importa, né? Eles jogam um bom futebol, eles têm garra, né? Eles têm amor pela camisa, pelo país, enfim. Ontem, realmente, a seleção brasileira, não sei, né? A opinião do restante do Brasil, dos torcedores, mas assim, eu não vi garra. Eu não vi o Vini Júnior jogar. Entendeu? O Neymar entrou para arrumar a briga, né? Então, quer dizer, não é por aí. Pois eles sabiam que aquele jogador estava marcando bem até o Haaland, né? Mas deixaram escapar ali no final. Já pensou se tivesse dado 1-1, tinha ido para os pênaltis. Não? Mas enfim, tem que ser o que foi, tem que ser. Sérgio Rezende, fala aí, fala para mim qual é o time que você vai torcer agora. Ele não quer falar, ele não, não quer abrir o jogo aí para quem ele vai torcer.
2: Lembrando.
0: Mas uma coisa é certa, eu não vou torcer para a Noruega.
2: Lembrando que a Noruega agora, com a vitória da Inglaterra, né, sobre o México, né, então Noruega e Inglaterra fazem o próximo jogo das quartas de final. Lembrando que tem jogo também hoje, né? Hoje a equipe de Portugal enfrenta a Espanha, jogaço às 16h, Portugal e Espanha ao vivo, então, pela TV aberta e também pela TV fechada, e às 21h, os Estados Unidos enfrenta a equipe da Bélgica, né? Então, enfim, dois jogos primordiais nesse momento da Copa do Mundo também, né? Então, jogo bons esses dois nesta segunda-feira, Jeane.
0: Então, mais uma notícia boa, claro, perdemos lá na Copa, saímos da Copa desse ano, mas aqui em Balneário Camboriú os nossos atletas continuam ganhando troféus. Olha só, os atletas da Fundação Municipal, tem que dar parabéns mesmo para essa equipe nossa aqui de Balneário Camboriú da Fundação Municipal de Esportes, que se destacaram mais uma vez no Campeonato Catarinense de Kung Fu, realizado nos dias 4 e 5 de julho, então em Imbituba. A delegação aqui de BC dominou a competição, garantiu 18 medalhas e todos os 5 troféus destaques do evento esportivo. Das medalhas conquistadas, 16 foram de ouro, olha só, e 2 de prata, sendo as 2 últimas dos atletas Lucas Padilha, o adulto 75 quilos, na categoria adulto 75 quilos, e Guilherme Cavalheiro, do juvenil, 60 quilos, que lesionados não puderam lutar pelas suas respectivas finais. Mas dos prêmios destaques, dos quais todos ficaram com a equipe de BC, estão de melhor equipe destaque também nas categorias de base feminino e masculino. Destaque nas categorias adulto, feminino e masculino. O atleta e treinador da Fundação Municipal de Esportes, o Lucas Sorim, destacou que a equipe de Balneário Camboriú é referência e a maior potência da modalidade em Santa Catarina há alguns anos, né? De agora não. Parabéns aí aos
2: atletas.
0: Aos atletas de Balneário Camboriú.
2: Bom, essas foram as informações do esporte, né? São 7h47. O jornal da Camboriú FM vai para um rápido intervalo e voltamos já. 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

0: 7h50, Jornal da Camboriú está de volta, obrigado pelo carinho, obrigado pela sua audiência. 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
1: 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O sul da Europa sofre com incêndios florestais, cerca de 13 mil hectares destruídos pelo fogo no norte de Portugal, ou seja, 2.200 hectares no nordeste da Espanha e 1.500 hectares no sul da França, e ainda chamas em torno de duas fábricas na Grécia. Em Portugal, há três dias, a cidade de Vouzela, no distrito de Viseu, sofre com o fogo. No total, as chamas já devastaram ao menos 13 mil hectares de vegetação, mas a situação evolui de forma favorável. Neste domingo, segundo as autoridades locais, que estimam que cerca de 80% do fogo já esteja controlado. Atingido por uma onda de calor desde quarta-feira, o país registrou seus primeiros grandes incêndios deste verão, que deixaram ao menos 9 feridos, 2 deles civis, em estado grave. Na vizinha Espanha, o incêndio começou na sexta-feira, perto da turística região de Costa Brava, no nordeste, queimando 2.200 hectares. Segundo os bombeiros, as chamas também já estão controladas, embora esperem um dia complicado hoje devido às altas temperaturas e também à fumaça. Na tarde de domingo, as autoridades suspenderam o perímetro de proteção imposto a cerca de 10 municípios ao redor de Labisbal de Emporá, a cerca de 20 quilômetros da costa mediterrânea, permitindo que moradores retornassem às suas casas. O foco provável se deve à negligência e uma pessoa foi detida. Segundo a imprensa espanhola, o suspeito seria um trabalhador que teria usado uma serra elétrica em uma área proibida. Os bombeiros gregos continuam também neste domingo e continuaram ontem combatendo e hoje ainda chamas ao redor de duas fábricas perto da Tessalônica, no norte do país, após um incêndio florestal que pode ser e pôde ser controlado. Espessas nuvens de fumaça negras, também vindos de uma fábrica de reciclagem e uma outra de tratamento de óleos, se espalharam até o centro da segunda maior cidade da Grécia, com mais de 700 mil habitantes em sua área metropolitana. Um idoso, apontado como o suposto responsável pelo incêndio, foi apresentado à polícia neste domingo.
0: E olha, começaram hoje, segunda-feira, as audiências públicas promovidas pelo escritório do representante de comércio dos Estados Unidos, etapa aí considerada decisiva na investigação comercial americana, que propõe uma tarifa adicional de 25% sobre os produtos brasileiros. As audiências fazem parte do processo baseado na seção 301 da legislação comercial americana e permitem que empresas, associações, governos e outras partes interessadas apresentem seus argumentos antes da decisão final dos Estados Unidos, né? Lembrando que representantes da indústria e do agronegócio brasileiros estão entre os participantes. Eles pretendem convencer o governo americano de que a sobretaxa prejudicaria não apenas exportadores brasileiros, mas também empresas, consumidores e cadeias produtivas dos Estados Unidos.
1: Olha, um macaco prego foi resgatado da sacada de um prédio em Itapema. Durante a ação, os socorristas ainda descobriram uma falsificação em documentos relacionados ao animal. O primata foi apreendido e está em reabilitação. O resgate ocorreu em 17 de junho e o GOR e os bombeiros foram até o local e resgataram o animalzinho. A documentação apresentada pelos responsáveis pelo macaco foi recolhida e encaminhada para análise técnica de biologia biólogos e órgãos competentes. O GOR informou que já foi confirmado, então, que o certificado de origem do macaco é falso e o restante dos papéis ainda está em análise. Dias depois do resgate, em 25 de junho, após identificar a falsificação, o grupo foi até um novo endereço dos responsáveis pelo macaco, onde o animal foi apreendido. Essa ação foi feita em conjunto com o Instituto do Meio Ambiente de Santa Catarina, o IMA, e a Fundação Ambiental Área Costeira de Itapema. Os responsáveis pelo animal responderão aí, claro, aos procedimentos administrativos e também criminalmente, conforme prevê a Lei de Crimes Ambientais. O GOR reforçou que a compra, venda e manutenção irregular de animais silvestres é crime. É preciso verificar a procedência e a documentação junto aos órgãos oficiais.
0: E um hotel pegou fogo e deixou 5 pessoas feridas na madrugada de hoje, segunda-feira, em Chapecó. 9 hóspedes foram resgatados e 4 deles precisaram ser levados ao hospital por conta da fumaça que se espalhou e comprometeu a rota de fuga do local. Outra vítima tentou escapar, pulou da estrutura e caiu sobre a cobertura de um imóvel vizinho. O incêndio, teve início por volta da 00h30 no centro da maior cidade da região do oeste aqui do estado. Conforme o Corpo de Bombeiros, o incêndio teve início em um apartamento do segundo pavimento e provocou intensa fumaça que se propagou pelas áreas comuns da identificação. Quando os bombeiros chegaram no hotel, identificaram então algumas vítimas isoladas e iniciaram o combate ao incêndio e a operação de busca e resgate pelas vítimas. Até o momento do acidente, havia 24 hóspedes no local.
1: E a Polícia Civil investiga uma suspeita de latrocínio, que é roubo seguido de morte após encontrar o corpo de um idoso de 83 anos com sinais de violência em Lages, na Serra Catarinense. A morte foi descoberta após um familiar da vítima estranhar a falta de contato e ir até a casa encontrar cômodos revirados e chamar a Polícia Militar. O delegado Rafael Bellinati informou ontem, na manhã de domingo, que por enquanto não há suspeito, mas também disse que informalmente a vítima estaria morta há 3 ou 4 dias, mas somente após o exame de necropsia será possível ter mais precisão sobre quando o idoso foi assassinado. O registro do caso foi por volta das 3 ou 4 dias, mas somente após o exame de necropsia será possível ter mais precisão sobre quando o idoso foi

0: com indícios de agressão física. As investigações seguirão numa delegacia especializada. O delegado informou que a vítima já foi identificada, mas o nome não foi divulgado.
1: 7:58, Giane. É hora de ir embora, né? O Jornal da Camboriú já, né? Segundou, né?
0: Exatamente. O Jornal da Camboriú fica por aqui.
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0: É o Eugênio Munaretti, meu colega Luiz Gustavo. É, eu volto só, né? Lembrando que eu volto só na quarta-feira, agora amanhã eu não volto, não. Mas o meu colega Luiz Gustavo vai voltar aqui com mais uma edição do Jornal Camboriú amanhã, nesta terça-feira, aqui na rádio que a gente ama.
1: E na sequência, claro, você vai ficar com o Bom Dia Legal com ela, Eugênio Munaretti, até o meio-dia. Ótima segunda-feira pra você, bom início de semana, boa semana, e a gente se encontra amanhã. 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

Música filé do dia, o Rei em Detalhes, é claro, tem as piadas do vermelho, tem muita coisa boa, claro. Tem sim sua participação pelo 47992675901. Galera, já tá chegando por aqui que eu vi, já tem gente aí mandando o seu feedback pra gente. Bora lá então, fala aí agora, nós vamos falar sobre o já que o Brasil caiu fora da Copa do Mundo, né? Então, assim, vamos saber aí, manda aí qual é o time que você vai torcer, time não, né? Qual é o país que você vai torcer agora na Copa do Mundo. Eu já falei aqui no jornal, vou falar no Bom Dia Legal também, o meu time agora é a Argentina, né? Mas tem gente que se morde aí que não, né? Sabe, a rivalidade Brasil-Argentina vai torcer pra Argentina, mas agora o que eu não vou torcer mesmo é pra Noruega, aí não, né, gente? Chegando música boa, chegando Sting pra recordarmos aí esse grande sucesso com Desert Rose.

0: Minha ídola, Roberta Miranda.
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Não tem quem não goste dessa música do Alejandro Sanz, Coração Partido. Não conheço uma pessoa que não goste. Pô, demais, é linda demais. Paula Fernandes.

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manda seu recadinho aí pelo telefone que tá aí, olha só. 992-675-90. Copa do Mundo acabou pro Brasil, mas segue aí firme. Então agora você tem que escolher um outro, tem que não, né? Mas enfim, você pode escolher um outro país pra torcer. Fala aí pra mim, manda pelo 479-92-675-901. Olá, o Mauri. A Mauri tá falando aqui, olha, tá em São Paulo ligado com a gente. Bom dia, Brasil! Coloca aquele Brasil. Ele tá dizendo aqui até a Copa de 2030. É, tchauzinho, até. Olha, pois é, hoje não é dia de falar nisso. Tá todo mundo meio com a cabeça inchada, meio chateado, né? A gente tava acreditando na seleção brasileira. Não, na verdade, nem quero falar sobre esse assunto, viu, Mauri? Pois é. E ainda bem que temos a alegria da Camboriú FM, é isso aí mesmo, né? Não tem jeito não, vamos ficar ouvindo música boa aqui, que aí, essa sim é certo, essa a gente só ganha, não é verdade? A Mauri, muito obrigada aí pelo feedback, sempre a participação, carinho com a Rádio Camboriú FM, beijo aí pra você. Edilza de Navegantes mandando fotinho de bom dia aí, é assim, né, Edilza? É, vida que segue, né, verdade? Zé Gerson também de Itapema, bom início de semana pra todos nós, é isso aí, Gerson, muito obrigada pelo feed, a Josi também passando por aqui, apenas fique em silêncio, bom dia, sempre com mensagens positivas, muito obrigada aí pelo feedback. Márcio Flamenguista mandando figurinha também, bom dia, equipe do Catatreco já ligado na Camboriú FM, Luziane mandando figurinha também aí, Luziane, um carinho de sono, vamos carimbar o ouvinte fiel? Tem carimbada aqui na Camboriú FM e tem raça negra. Porque com raça negra é sempre tempo bom, é porque bate no coração, não é verdade? 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
1: E vamos para a previsão dos três primeiros signos do horóscopo da Camboriú nesta manhã de segunda-feira, para você que é de Áries, de Touro e Gêmeos. Arianos nascidos em 21 de março a 20 de abril, esta manhã cobrará responsabilidade em algum assunto da casa ou da família. Valerá encarar com maturidade em vez de empurrar com a barriga, Áries. A energia, coragem e poder pessoal voltarão à tarde. Será um bom momento para determinar planos de longo prazo, saber com quem você poderá contar, amor com mais paixão e novidades no ar. Para você que nasceu em Touro, 21 de maio a 20, ou 21 de abril a 20 de maio, é isso. Encare logo cedo um compromisso que causa preocupação e comece a semana com mais disponibilidade para os relacionamentos. Será um ótimo momento para curtir umas férias com a família ou reencontrar pessoas queridas que andam distantes. À tarde, desacelere e esvazie sua mente. Visualize as mudanças que deseja na carreira e decida investimentos, Taurino. Para você que nasceu em Gêmeos, 21 de maio a 20 de junho, responsabilidades sérias pedirão atenção pela manhã. Dê atenção aos detalhes e não decida no automático. À tarde, a vida social ficará mais agitada, com convites de amigos, encontros animados, também novidades motivadoras. Com Marte em seu signo, canalizar o excesso de energia na atividade física diminuirá a ansiedade e também a impaciência. Circule o que mandam os astros para você que é de Gêmeos. Daqui um pouquinho, previsões para Câncer, Leão e Virgem.

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1: 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Janet Dunlap. It's just the way I feel aqui no Bom Dia Legal.

tempo para Balneário Camboriú nesta manhã de segunda-feira, sol com muitas nuvens, períodos de céu nublado, noite com pancadas de chuva, é o que prevê hoje o tempo aqui no litoral norte e Balneário Camboriú. A mínima foi de 12, uma manhã agradável, máxima de 20, já estamos agora com 16 graus em Balneário Camboriú.

0: 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Tô passando por aqui, Anitta com Kevin, o terremoto. É funk da Camboriú FM, que coisa boa, né? A rádio mais eclética do país. A gente toca desde sertanejo raiz até funk, é música eletrônica, é sertanejo universitário, tem de tudo aqui, tem rock dos anos 80, tem rock atual, também tem axé. É tudo de bom aqui na Camboriú FM, né? Não, então, se liga que daqui a pouquinho tá chegando aí a música filé do dia. É rapidão, a gente já volta. A primeira do bloco musical que a gente ouviu aí, falando nisso, né? Em música boa, a gente ouviu o Jenny Dunlap com Wist Just The Way I Feel. 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

Chegou a hora da música filé do dia, aquele filézão, aquela música escolhida a dedo pra você, que toca 5 vezes, claro, porque é sucesso. A música filé do dia dessa segunda-feira chega com uma balada melancólica do Culture Club. Você gosta? Foi lançado em 1984 no álbum Woken Up with the House of Fire. Foi escrita por Boy George. Conta aí uma história pessoal do Boy George aí, a dificuldade que ele vivia, enfim, um relacionamento, um esgotamento emocional, um relacionamento que ele tinha com o baterista da banda do Culture Club, o John Moss. Então, é música filé do dia, mas é música também que conta a história do Boy George, que é o vocalista do Culture Club, que foi o vocalista do Culture Club por muito tempo, né? Hoje ele canta só, enfim, aquela história toda. Mas bora lá, vamos ouvir a música filé do dia de hoje, Culture Club, Mistake Number 3.

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Corona passando por aqui com Volcano. Também o Rapa Vapor Barato é a primeira do bloco musical. A música filé do dia de hoje com Culture Club Mistake No. 3.

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Vamos para o WhatsApp da Camboriú FM, os nossos ouvintes, pelo 47992-675901. Vem você junto com a gente, chega chegando. Olha só quem tá por aqui, a Lenita Maria, tá ouvindo a gente em Penha. Alô, Lenita, deixa eu ver a figurinha. Bom dia, legal, hein, Mari? Também no bairro Pioneiros, aqui em BC. Ela tá dizendo aqui, claro que a gente tá fazendo aquela enquetezinha aí, né? Enfim, para saber quem é, qual é a seleção, qual é o país que você vai torcer agora na Copa do Mundo, né? Enfim, para saber aí por quem que você vai estar torcendo, já que fomos eliminados ontem pela Noruega, enfim, coisa e tal. A gente não quer falar, mas enfim, fala aí para você quem você vai torcer, né? Conta pra gente aí. Eu vou torcer, claro, eu falei que vou torcer pra Argentina. A Mari, do bairro Pioneiro, tá dizendo que não, não, Argentina nunca. Vai torcer pra Portugal, com certeza. Mas eu vou torcer porque eu sou fã do Messi, então não tem como, gente, não tem, sei lá, enfim, né? Brasil não jogou bem, a Argentina jogar bem, vou torcer pra Argentina agora. E você vai torcer pra quem? A Mari vai torcer pra Portugal. Bom, também quem mais tá passando por aqui, deixa eu ver, o Paulo, bom dia, Paulo, tá ouvindo a gente onde? Olha só, mandou um nupezinho chorando aqui porque perdemos a Copa do Mundo, né? Mas enfim, fica pra 2030 agora, né, o Paulo. Também o Vado Everaldo, tá ouvindo a gente em Itapema, no Perequê, bom dia, Everaldo, tudo certo com você por aí? Salete de Navegantes passando, dando um bom dia também, legal, hein? Bora lá então, vamos carimbar o ouvinte fiel? Tem carimbada, e você fala aí, pra quem que você vai torcer agora na Copa do Mundo? Conta pra mim. Devidamente carimbado, está chegando Zion com R.E.

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1: E vamos para a previsão de mais três signos do horóscopo da Camboriú. Previsões para você que é de Câncer, Leão e também para você que é virginiano. Câncer, nascidos em 21 de junho a 22 de julho, um obstáculo logo cedo pedirá maturidade e paciência. Pense a longo prazo e planeje os próximos passos na carreira. Mudanças poderão acontecer de dentro para fora e proporcionar maior equilíbrio emocional. À tarde virão compensações pelos esforços, então fique de olho em uma oportunidade profissional e financeira que vai unir o útil ao agradável, Câncer. Leão. Para você que é leonino, nascido em 23 de julho a 22 de agosto, cobranças sérias marcarão o início do dia, uma responsabilidade que pesa ou um limite a respeitar. Relações serão desafiadoras, encare com maturidade e não conceda demais. À tarde, a vontade de expandir e de se aventurar em novas experiências incentivará passos maiores na carreira e na vida pessoal. Acerte a documentação, finalize um ciclo leonino. Você que é nascido em Virgem, 23 de agosto a 22 de setembro, um compromisso financeiro ou uma cobrança pedirá atitude pela manhã. Resolva com agilidade, melhore a sua organização. À tarde trará emoções fortes e planos de mudança. Você pode encarar o que precisa transformar na vida íntima ou se aprofundar num vínculo. Será um bom momento para curar antigas dores e renovar os sentimentos. Carreira em ascensão. Logo mais, previsões para você que nasceu em Libra, Escorpião e Sagitário.

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Que bom você ligado junto com a gente aqui no Bom Dia Legal. Um ótimo começo de semana, uma excelente segunda-feira. O sol tá mais ou menos aqui em Balneário Camboriú, né? Tá um tempo parcialmente encoberto na cidade, aí encoberto, um solzinho aparecendo. É aquele sol de geladeira que não esquenta nada, né? Mas enfim, ele tá aí presente, é isso que importa, né? E a semana que começa muito bem, como começamos aqui, ouvindo música boa, bem informado na 90.1. E tá chegando aqui pra animar mais ainda a nossa manhã, Belinda Carlangelo, com Have a Place on the Heart.

Pra ficar bem, fique na Camboriú, você também, Coral, passando com Because the Night. Vitor Clicon, Samuel Rosa, tal canção pela lua. E a primeira do bloco, Belinda Carlisle com Heaven's Place on the Earth.

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Jean e Giovanni, sucesso da Sissi Posse, perigo. O Marjoristiano também passando por aqui. Você sempre será. E a primeira do bloco musical, Sara Menescal com Adventure of Lifetime.

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2: Os atletas da Fundação Municipal de Esportes de Balneário Camboriú se destacaram no Campeonato Catarinense de Kung Fu Wushu, realizado nos dias 4 e 5 de julho em Imbituba. A delegação de Balneário Camboriú dominou a competição, garantindo 18 medalhas e todos os 5 troféus destaques do evento esportivo. Das medalhas conquistadas, 16 foram de ouro e 2 de prata, sendo as 2 últimas dos atletas Lucas Padilha, no adulto 75 quilos, e Guilherme Cavaleiro, no juvenil 60 quilos, que lesionados não puderam lutar suas respectivas finais. Dos prêmios destaques, dos quais todos ficaram com a equipe de BC, estão o de melhor equipe, destaque nas categorias de base feminino e masculino, destaque nas categorias adulto, feminino e masculino. O atleta e treinador da Fundação Municipal de Esportes, Lucas Sorin, destaca que a equipe de Balneário Camboriú é referência e maior potência da modalidade em Santa Catarina há alguns anos. O próximo desafio da equipe liderada por Soren e Eric de Carvalho será o 43º Kung Fu Fight, no dia 11 de julho, em São Paulo. Da redação da Camboriú FM, Jeane Munaretti.
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Passando por aqui o Rei em Detalhes, Roberto Carlos, Todo Mundo é Alguém. E a primeira do bloco, Crazy Loop com Love Maria.

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beijo pra galera aí que tá ligado na Camboriú FM, claro. E a gente tá falando aí sobre a Copa do Mundo, ninguém tá querendo muito falar, né, a respeito do jogo de ontem, mas enfim, agora pra quem que você vai torcer? Qual país que você vai estar torcendo aí? Olha, a Salete de Navegantes tá falando aqui que ela acha, continua achando desde o começo que a que vai ganhar, sim, a seleção que vai ganhar a Copa do Mundo desse ano 2026 é a França, mas que ela também assistiu um jogaço ontem, né? Ela assistiu um jogaço, deixa eu ver, que ela assistiu México e Inglaterra. Ela disse que foi de arrepiar o jogo, aí eu não cheguei a assistir não, mas tá falando a Inglaterra, inclusive vai jogar com a Noruega agora também, né? No próximo sábado, então vamos ver aí o que que vai dar. Mas ela também, ela acha aí que o final vai ser Argentina e Inglaterra, e aí vai ser aquela briga, né? Literalmente aí, sabe que a Argentina e a Inglaterra tem aquele racha das Malvinas, da guerra das Malvinas, então sempre complicada a relação entre ingleses e argentinos, né? Eu tô na torcida, como falei, pela Argentina, claro, que tem essa rivalidade com o Brasil, mas muita gente aí realmente não vai torcer pra Argentina por causa disso, mas assim, ó, o Elídio do Bairro das Nações está falando que as duas lendas do futebol, Messi e Cristiano Ronaldo, aí, claro, Messi campeão do mundo, agora vai torcer pro Cristiano Ronaldo, ele vai torcer pra Portugal, olha só. Vai falando aí você também, um abraço pra Mary de Camboriú também, ligado com a gente, abraço Mary. Uma carimbá? Ouvinte fiel, tem carimbada. 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
1: É hora das previsões para quem nasceu em Libra, Escorpião e Sagitário. Librinianos, nascidos em 23 de setembro a 22 de outubro, parcerias poderão cobrar atenção logo cedo, encare conversas sérias, disfarça mal entendidos ou ajuste a agenda para dar conta do aumento de demandas. Tente fazer o que precisa mesmo sem vontade, mas faça, Libra. À tarde o clima melhorará muito com relações calorosas e diálogos de criação, maior proximidade. Vão criar maior proximidade para você esses diálogos da tarde. Inicie um curso ou um acerto de documentos hoje é o que indicam os astros para você, libriniano.
2: Escorpião,
1: nascidos em 23 de outubro a 21 de novembro, trabalho e saúde pedirão disciplina pela manhã, então cuide do corpo e resolva uma demanda que pesava. À tarde, você terá mais energia e disposição para agir com rotina organizada, será mais fácil aí vencer os desafios e ampliar conexões profissionais. A carreira seguirá em ascensão, mesmo se você estiver de férias, Escorpião. Poder de influência em alta. Sagitarianos, nascidos em 22 de novembro a 21 de dezembro, filhos, romance ou um projeto autoral poderão cobrar responsabilidades logo cedo nessa segunda-feira. Solte a criatividade, encontre soluções originais, o dia trará momentos mágicos no amor e uma viagem ou evento cultural. À tarde, a energia se renovará com encontros encantadores e novas motivações. Mudanças serão positivas, reinvente a vida, dê crédito aos sonhos. Logo mais, previsões para você que nasceu em Capricórnio, também Aquário e Peixes.

0: 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Mumuzinho cantando dois grandes sucessos. Primeiro aí, Quando a Chuva Passar, com a Ivete Sangalo. E depois Volta Pra Mim, no Roupa Nova. Ficou legal com o Mumuzinho, não ficou não? Deu pra cantar junto as duas músicas, não deu não? E a primeira, romanticíssima, claro, Ted Swings, com 7-1 You Love It.
1: Qualidade extrema e músicas excelentes. Parabéns a todos.
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11: Ô Vermelho.
12: Que foi, Zé Gaiada?
11: Sabia que eu tenho um amigo que ele escolhe quando quer sentir dor?
12: Ele escolhe quando quer sentir dor? Mas como assim?
11: É, ele é programador.

mandando alô para a cobertura regional da Camboriú FM. Galera de Navegantes, Penha, Balneário, Pistarras, Barra Velha, Idiota, Gaspar, você que tá ligado com a gente. Chegando Robin Gibb com uma música diferente. Claro,

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0: Vamos para o WhatsApp da Camboriú FM. 479-9267-5901 é o telefone que mais bomba em toda a região. WhatsApp, que você manda o seu feedback pra gente saber de onde você tá ouvindo a Camboriú FM. Tá bom? Combinado? Hoje a gente tá falando aí sobre de qual seleção agora, qual país que você vai torcer na Copa do Mundo pros nossos ouvintes, que claro, né? O Brasil foi, mas enfim, a Copa continua, não é verdade? Olha só, a Mary aqui de Camboriú, ela tá dizendo aqui que ela deixou um abraço à família Miller, um abraço aí pra família Miller. Deixa eu ver aqui, ela diz que vai torcer pelo Messi, ela diz que tem uma camisa da Argentina, mandou até a fotinho aqui, olha só, vai torcer pela Argentina então, claro, também é fã do Messi, né? Um dos melhores jogadores, se não o melhor jogador da Copa, né? Não tem Haaland, não tem pra ninguém, é pro Messi. Um abraço pra você, Mary, muito obrigada pelo feedback, então vai torcer pra Argentina, Mary, a partir de agora, né? Então, Preta tá ouvindo a gente também, com certeza, vou torcer pra Argentina, ó, também é fã do Messi, dá-lhe Argentina, aí sim. Aí tem muita gente que tem bronca da Argentina, é claro, né? Se tivesse o Brasil, a gente torcer pro Brasil, é certo. Olha só, Vado também já falou, né, Vado? Vado, bom dia. Velci Miguel também tá ligado com a gente. Velci Miguel, bom dia, tudo bem com você, queridão?
1: Bom dia, Jeane. Cheguei chegando e quase chorando.
0: É verdade, olha, falando nisso.
1: Pra mim acabou a Copa. Mas tá bom, bola pra frente. Espero que Portugal fique campeão esse ano.
0: Na torcida por Portugal, Velci. Falando em chorar, em segurar o choro nessa segunda-feira, o Brasil inteiro tá meio que assim. Chegando o Simple Red com Holding Back Tears, quer dizer exatamente isso. Segurando o choro.

É hora da previsão do tempo para esta segunda-feira para Balneário Camboriú. Sol com muitas nuvens, períodos de céu nublado, noite com pancadas de chuva. É a previsão do tempo. A mínima foi de 12, máxima de 20 graus. Nesse momento em Balneário Camboriú é de céu encoberto. Tempo nublado e a temperatura nos 18 graus.

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0: O Brasil está fora da Copa do Mundo de 2026. Haaland exterminou o futebol brasileiro em 10 minutos durante o segundo tempo e fez os dois gols da vitória norueguesa por 2-1, que Neymar descontou nos acréscimos de pênalti em Nova Jersey neste domingo pelas oitavas de final da Copa. Eliminado, o Brasil amarga o maior jejum de sua história desde que foi campeão do mundo pela primeira vez. A sexta queda seguida para uma seleção europeia em Copas deixa o time de Carlo Ancelotti com a pior classificação desde 1990, quando caiu para a Argentina, também nas oitavas de final. Por coincidência, no Mundial da Itália, quando o atual treinador da seleção defendia as cores da azurra. A Noruega já tem a sua melhor campanha na história das Copas. Agora enfrenta nas quartas de final a Inglaterra no próximo sábado às 18 horas, horário de Brasília. Confira os jogos da Copa do Mundo desta segunda-feira, válidos pelas oitavas de final. Portugal enfrenta a Espanha às 16 horas e Estados Unidos pega a Bélgica às 21 horas, horário de Brasília. Da redação da Camboriú FM, Jeane Munaretti.
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de hoje. Foi lançada, inclusive, em 1984 no álbum Waiting Up You, The House of Fire. Escrita pelo Boy George, pelo próprio vocalista Boy George. Essa música, ela conta um pouquinho da história pessoal do Boy George, porque ela fala aí de uma dificuldade de aprender com as falhas do outro, aquele esgotamento emocional, aí do fim de um relacionamento, inclusive, com o próprio baterista da banda, o John Moss. Música filé do dia de hoje, contando a história do Boy George. Boy George, que hoje não canta mais o

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Kiss passado por aqui com Lick It Up. Também Jimmy Cliff, I Can See Clearer Now. E Culture Club com Mistaken No. 3. Música filé do dia de hoje que volta daqui um pouquinho com o Cléber.

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Vamos para o WhatsApp da Camboriú FM. Vem você junto com a gente. Chega chegando. 47992675901. Vamos mandar beijo para todo mundo participando, lógico. O Tico de Penha. Olá, Tico Batera. Tá indo para Curitiba, ouvindo a 90.fm? Um abraço para você, boa viagem. Se cuida, leva 90.1 de carona aí. Marisa Martins está no bairro São Francisco de Assis, em Camboriú também. Bom dia, boa semana, claro, para todos nós. Beijo para você também, queridona. Quem mais? É, o Aluir tá passando por aqui. Tudo certo, Aluir? Bom dia para você. Tati Carneiro também mandando beijinho aí. Brasil, pausa para hidratação até 2030, tá dizendo aí. É, vai, vai se hidratar, vai descansar, vamos ver, né? Ninguém segura o Brasil ainda aqui, ó. Olha só, Tati, bom dia, muito obrigada aí pela brincadeira, é claro, a gente brinca, né? Mas o nosso coração é brasileiro, não adianta. Cada Copa do Mundo que vem, a gente tá na torcida acreditando, né? Mas, enfim, alguém tem que ganhar, alguém tem que perder, né? Só que não precisa ser o Brasil, né, ô Tati? Eliane também, tudo bem, Eliane? Claro, mandando aqui um rubro-negro aqui, né? Claro, olha só, Eliane de Navegantes aqui, não deu Brasil de novo, mas estou feliz, vai voltar ao Campeonato Brasileiro, isso é verdade, né? Vai ser feliz com o Mengão, é isso aí, se não dá pra ser feliz com a seleção brasileira, a gente vai ser feliz com nossos times, né? É isso aí, um abraço pra você, Eliane, muito obrigada. Paulo Salovski passando aqui também, bom dia, que legal, hein? Bora lá. Chegando o Air Supply com I Can't Wait Forever. O amor está no ar. Bom dia, legal pra você.

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1: E vamos para os três últimos signos do horóscopo da Camboriú, para você que nasceu em Capricórnio, Aquário e Peixes. Capricorniano, nascido em 22 de dezembro a 20 de janeiro, arrume as bagunças na casa e nas emoções. Demandas da família poderão alterar planos e decisões de moradia. Conte com atitude e soluções geniais para conciliar os seus vários interesses, capricorniano. Atividade física será fundamental para manter o humor equilibrado, cumplicidade e carinho no amor. Para você que é aquariano, nascido em 21 de janeiro a 19 de fevereiro, mensagens e combinados pedirão cuidado pela manhã. Confirme compromissos, confira entregas, endereços, materiais e evite afobação nas reuniões de trabalho, entrevistas e apresentações. O dia trará conquistas pessoais importantes, novidades dos filhos e do par vão animar o clima. Marque presença nas redes sociais e amplie sua audiência. Para você que é pisciliano, nascido em 20 de fevereiro a 20 de março, dinheiro e orçamento pedirão pés no chão pela manhã. Organize as contas e evite gastos fora de hora. Lua em seu signo, no início do dia, ampliará sua sensibilidade, foque nas emoções positivas e crie mais empatia nas relações. A tarde trará mais entusiasmo e clareza. Aproveite para dar sequência a uma negociação imobiliária ou familiar pisciliano. Horóscopo da Camboriú volta amanhã aqui no Bom Dia Legal. É a

0: galera. Muito obrigado por tudo que vocês fizeram a gente viver hoje. Obrigado. Que Deus abençoe cada um de vocês. Obrigado pela presença de cada um de vocês. Que vocês guardem Jean e Júlio no coração de vocês, porque vocês já vão ficar nos nossos para sempre, tá? E é o seguinte, quem tá feliz joga as duas mãos pra cima e dá um grito.
1: Galera, obrigado de coração. Obrigado, Londrina.
0: E esse carinho e essa energia maravilhosa que a gente quer deixar com vocês, e essa mesma energia que a gente quer levar embora pra casa, pra curtir esse momento.

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E aí, Júlio, não quero dinheiro. Eita, quem não quer dinheiro? Só o Jean e o Júlio mesmo, hein? O Tim Maia, que tem, eu tinha de sobra, né? Air Supply também passando por aqui com I Can't Wait Forever. Que música linda essa, é um dos maiores sucessos do Air Supply, isso dos anos 80.

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bom dia legal. Como passou rápido essa manhã? Voou, hein? Essa segunda-feira. Mas amanhã não, amanhã estarei de folga. Amanhã o bom dia legal vai ser especial, tá bom? Mas vou ficar ligado na Camboriú é 90.1. E a gente se encontra agora na quarta-feira, a partir das 7 da manhã, com o Jornal da Camboriú, tá bom? Muito obrigada pela audiência, pelo carinho. Vamos fechar aí com uma música pra sair dançando e dançando feliz nessa segunda-feira com Carlos Oliva e Los Tobreños, Macarena. Beijo grande, tchau, tchau.

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2: Um macaco prego foi resgatado na sacada de um prédio em Itapema, com risco de queda. Durante a ação, os socorristas ainda descobriram uma falsificação em documentos relacionados ao animal. O primata foi apreendido e está em reabilitação. O resgate ocorreu em 17 de junho. O GORE e os bombeiros. Documentos relacionados ao animal. O primata foi apreendido e está em reabilitação. O resgate ocorreu em 17.

0: responsáveis pelo macaco, onde o animal foi apreendido. Essa ação foi feita em conjunto com o Instituto do Meio Ambiente de Santa Catarina, UIMA, e a Fundação Ambiental Área Costeira de Itapema, a FACE. Da redação da Camboriú FM, Jeane Munaretti.
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0: 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Meio-dia e 15.
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0: 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Meio-dia e 33.
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6: Anedotas do Vermelho.
7: O velho chegou no médico com uma dor na perna que não aguentava mais. Ô, doutor, essa perna minha aqui tá doendo demais da conta. Essa perna aqui, doutor, a perna direita, não aguento mais de dor. O médico examinou, falou: o senhor não tem nada não, mas eu acho que é por causa da idade do senhor, viu? Ele falou: mas outra perna tem a mesma idade e não dói desse jeito, é?

0: 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Meio-dia e 45.
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2: A Secretaria de Obras Móvel de Balneário Camboriú retoma os atendimentos nesta segunda-feira, após duas semanas de suspensão para manutenção de sua estrutura. A unidade ficará instalada na Rua Angelina, em frente ao Hospital Regional Ruth Cardoso, no bairro dos Municípios, até sexta-feira, dia 10. O atendimento à comunidade acontece sempre das 8 às 12 horas e das 13 às 18 horas. Ao chegar à unidade, o cidadão é atendido pela equipe e registra sua demanda. Quando a solicitação é de competência da Secretaria de Obras, é emitida uma ordem de serviço que é encaminhada às equipes responsáveis pela execução. Caso o pedido não seja atribuição da pasta, o munícipe recebe a orientação necessária e a demanda é direcionada ao setor competente. A estrutura de obras móvel oferece mesa, cadeiras, água e ar-condicionado, garantindo conforto e acolhimento durante o atendimento. Desde o lançamento do projeto em abril de 2025, já foram registradas mais de 1,1 mil ordens de serviço. Da redação da Camboriú FM, Jeane Munaretti.
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você está na Rádio Camboriú FM de Balneário Camboriú, Santa Catarina. Eu sou Kleber Massaneiro, tô chegando pra ficar com você. Mais uma tarde bacana, recheada só de sucessos, só grandes músicas na programação. Essa é a sua. Então é hora de subir o som, claro. Cantar junto comigo. Porque estamos abrindo, estamos começando mais uma edição da nossa tarde bacana. Essa é a Rádio Camboriú. É aqui que você liga, dá de cara com sucesso. É música boa o tempo todo, você já sabe, né? Aqui não tem pra ninguém, não. Quem sabe daqui a pouco eu mando aí um carimbão pra você. Vem um carimbão desse aqui pra você que curte, pra você que está junto com a gente. Você que tá chegando agora, tá conhecendo a Rádio Camboriú. Sejam todos bem-vindos. Já vamos começar direto com música pra gente não perder tempo com nada. Essa é a Rádio Camboriú que tá começando agora. Nossa tarde bacana.

Rádio Camboriú é música boa o tempo todo, uma melhor do que a outra. Músicas do passado, músicas do presente, músicas mais lentinhas às vezes, por que não? O importante é que todo mundo tá aqui, ó, curtindo a programação da Rádio Camboriú junto comigo. Eu sou o Kleber Massaneiro, já cheguei, já começamos, já abrimos a nossa tarde bacana, já vou agora direto pro nosso intervalo, pra voltar, é claro, com muito mais músicas da tarde bacana.

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essa é a hora de você mandar aquela mensagem pra cá com seu nome, com seu bairro, dizendo de onde é que você está ouvindo a Rádio Camboriú, dizendo que você está ligado nessa programação de excelência, assim como nós também estamos ligados junto com você. Eu quero saber de onde você está nos ouvindo, se você está pertinho, se você está longe, mas eu quero saber de onde é que você ouve a Rádio Camboriú. Se você é ouvinte assíduo, todo dia está aqui junto comigo, pode mandar o nome. Se você é ouvinte novo, está conhecendo hoje a Rádio Camboriú, já manda aquela mensagem pra cá. O nosso número 47992-675-91. Enquanto você vai mandando sua mensagem, a gente vai de música. E é música boa na programação da Tarde Bacana.

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Rádio Camboriú. Um brinde à nossa tarde bacana da Rádio Camboriú, que leva música até você, até o seu trabalho, até o seu carro, e até onde você estiver, em outra cidade, outro estado, outro país, outro continente, outro planeta. Sejam bem-vindos à Rádio Camboriú, a rádio que toca só música boa. Quer ver? Sobe o som e curte junto comigo. Essa é a nossa.

nossa região, pode aplaudir, é verdade. Fechando mais uma boa sequência, a Tarde Bacana urge no seu rádio. A Tarde Bacana que vai até 5 horas da tarde, no mínimo, o máximo. Com muita música pra gente curtir nessa programação. Tem, como eu sempre digo, tem músicas do passado, do presente, músicas mais lentinhas, músicas mais agitadas, tem de tudo. Programação eclética você encontra aqui na nossa Rádio Camboriú, que já volta daqui a pouco com o WhatsApp da Rádio Camboriú.

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tá pedindo sempre, pra você que mandou mensagem pelo Instagram, @kleber.macaneiro, ou você que mandou aqui no nosso WhatsApp, 47992-675-91. Carimbão aqui, ó. Especial pra você que tá no trânsito, pra você que tá trabalhando, pra você que tá na sua casa também, no seu apartamento, pra você que tá hoje aí só viajando de boa, curtindo, sentado naquele banquinho na praça, de frente pro mar, de frente pra uma árvore, pra um prédio, pra uma montanha, independentemente de onde quer que você esteja, aquele carimbão especial que só a Rádio Camboriú leva até você. E além do carimbão especial, o que que a gente leva também? Um brinde a essa nossa tarde bacana, sensacional, e música pra você curtir na Rádio Camboriú. Então sobe o som, porque aqui a música toca.

Você está ouvindo a Tarde Bacana da Rádio Camboriú. Você sabe que aqui é ligar e ouvir sucesso o tempo todo, né? Essa é a Rádio Camboriú. É assim que a gente vai levando a nossa Tarde Bacana. Sempre com muita alegria e muita música, principalmente para você curtir onde quer que você esteja. Eu já vou fazendo aquele convitinho, segue junto comigo. Eu vou agora pro intervalo e daqui a pouco eu volto trazendo a música.

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2: Um funcionário de alto escalão do governo Donald Trump minimizou neste domingo o desfile de supremacistas brancos realizado um dia antes em Washington. Ressaltou a importância da liberdade de expressão na democracia americana. No sábado, enquanto milhares de pessoas se reuniam na capital federal para comemorar a declaração de independência da coroa britânica em 4 de julho de 1776, centenas de pessoas mascaradas, algumas com bandeiras confederadas, e outras com emblemas do movimento supremacista Patriot Front, marcharam gritando: "Vamos recuperar os Estados Unidos." Vestidos com calças e bonés na cor caqui e camisas azul escuro, e aparentemente liderados pelo fundador do grupo neofascista Patriot Front, Thomas Rousseau, os mascarados lotaram o sistema de metrô da cidade, se reuniram em frente à estação ferroviária Union Station e, segundo relatos, marcharam em direção à área do Congresso. Da redação da Camboriú FM, Jeane Munaretti.
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Então tá na hora de ouvir a música Filé do Dia. O Filé do Dia sempre é uma música especial, você sabe disso, né? Todos os dias a gente apresenta uma música que a gente chama de Filé do Dia. Já tocou duas vezes hoje de manhã e vai tocar mais uma vez agora aqui na programação. E ela volta sempre no bloco das 5 horas da tarde e também das 8 horas da noite. Sempre tem o Filézão do Dia. É a única música que a gente toca 5 vezes ao dia na programação. Por isso que aqui na Rádio Camboriú não dá pra desligar. E já vou convidando você, que a surpresa tá chegando. Sobe o som, porque essa é a nossa música Filé do Dia. Que a surpresa tá chegando. Sobe o som, porque essa é a nossa música Filé do Dia.

Rádio Camboriú, você ouve, você gosta, é música boa o tempo todo, meu galo. Pra você que tá aí no seu carro agora só curtindo, né? Subiu o som e deixou rolar. Porque aqui na Rádio Camboriú é assim, gente. Ligou, deu de cara com sucesso o tempo todo. Aquele verdadeiro showzão de audiência que a gente fala é aqui na sua Rádio Camboriú FM. Muito obrigado pela sua audiência. Eu sou o Kleber Massaneiro. Vou agora pro intervalo pra gente voltar com o WhatsApp da Camboriú. Já passamos a música Filé do Dia. Vou trazer aqui agora pra você o nosso WhatsApp. Hoje à tarde ainda teremos o nosso rei em detalhes, o rei que vai tocar na programação. Partiu pro intervalo. Eu já volto na sequência. Você está na Rádio Camboriú.

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E pra Carol, que estão em Penha, curtindo a programação também, nosso querido amigo Jean de Curitiba e a Suzana de Camboriú, tá lá em Camboriú, curtindo em casa, numa boa, curtindo só a programação da Camboriú, né, cabrinha? É assim que a gente gosta. Enquanto todo mundo tá curtindo, você pode continuar mandando pra cá a sua mensagem. 47992-675-91 é o nosso WhatsApp. Você manda e a gente vai tocando música, porque aqui é Camboriú, a rádio que só toca sucesso.

Essa é a Rádio Camboriú dando um show de audiência, música atrás de música, sucesso atrás de sucesso, pode aplaudir. Pra você que tá chegando agora, não, você não chegou tarde, não.

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6: Você não tá sossegando mesmo hoje, hein, Zé Gaiada?
7: Ai, rapaz do céu, eu tô aqui, rapaz, fazendo uma simpatia aqui, aprendi uma simpatia muito boa.
6: Ah, que simpatia que você anda querendo aí, rapaz?
7: Você sabe o que faz pra andar com o bolso cheio? Qual a simpatia que faz?
6: Não, eu sei uma simpatia que se fizer, você vai andar sempre com o bolso cheio mesmo.
7: Mas pera aí, então, será que é a mesma que eu sei aqui?
6: Não sei, ué.
7: Qual que é a sua?
6: A simpatia que eu sei é você tem que pegar duas sementes e colocar no bolso, aí você sempre vai andar com o bolso cheio.
7: Essa é diferente, mas que semente que você tá falando?
6: É duas sementes de abacate.

acompanhando em todos os momentos, com música boa o tempo todo, aquela seleção especial, com músicas do presente, músicas do passado, grandes lançamentos, novidades, tudo isso você tem na Rádio Camboriú, a rádio que a gente ama, e sempre tem grandes clássicos na programação, porque a gente curte, a gente gosta também. Então vamos juntos, essa é a Tarde Bacana aqui da sua Rádio Camboriú FM.

Rádio Camboriú, a primeira em seu coração, meu galinho. Tá aí. Fechando mais uma boa sequência da Tarde Bacana. A Tarde Bacana simplesmente não para. A Tarde Bacana continua porque você quer. Você quer ouvir música boa, não quer? Então segue junto comigo. Daqui a pouco eu vou mandar mais uns alôs, abraços aqui, ó. E carimbões no nosso

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4: Camboriú que não para, Camboriú não para de jeito nenhum. Só música boa, é isso que você quer, né? E é isso que você vai ter. E agora tá na hora demais, WhatsApp. Vamos relembrar mais uns nomes, mais umas pessoas pra mandar abraço. Faz tempo que eu não mando abraço pro Cleiton, que tá em Barra Velha e pediu, Kleber, meu carimbo. Grande Cleiton, um abraço, daí o seu carimbão, carimbão pra Ana Maria de Balneário Camboriú também. Diz alô, Kleber, você mandou abraço e alô pras minhas amigas, esqueceu de mim? Não esqueço. Você tá aqui, Ana Maria de Balneário Camboriú. Luciana de Porto Belo tá com a gente. Quero mandar um abraço pro Mário de Camboriú também, comércio Mário. Mas que é Mário? A Maristela tá em Balneário Camboriú.

todos os motoristas que estão agora curtindo nossa programação, seja você motorista de aplicativo, seja você motorista de van, motorista de charrete, motorista de ônibus espacial, você que está dirigindo agora caminhão, ônibus, caminhonete, micro-ônibus, vans, carros, automóveis particulares da empresa, muito obrigado pela audiência, motoristas de aplicativo, de táxi também. Todo mundo junto aqui na nossa Rádio Camboriú. E que tal agora a gente dar uma relaxadinha, curtir o som que tá chegando aqui na nossa Tarde Bacana.

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3: A polícia investiga uma suspeita de latrocínio, que é roubo seguido de morte, após encontrar um corpo de um idoso de 83 anos com sinais de violência em Lages, na Serra Catarinense. A morte foi descoberta após um familiar da vítima estranhar a falta de contato e ir até a casa, encontrar cômodos revirados e chamar a polícia militar. O delegado Rafael Bellinati informou na manhã deste domingo que, por enquanto, não há suspeitos. Também disse informalmente que a vítima estaria morta há uns 3 ou 4 dias, mas somente após o exame de necropsia será possível ter mais precisão sobre quando o idoso foi assassinado. O registro do caso foi por volta das 13h20 de sábado, no bairro Tributo. O familiar que chamou a polícia explicou aos agentes que foi até a casa da vítima após ficar dias sem contato com o idoso. Os policiais entraram na casa e precisaram arrombar a porta de um quarto, onde encontrou o idoso já sem vida. O corpo já estava em avançado estado de decomposição, mas a perícia inicial indicou indícios de agressão física. As investigações seguirão com a delegacia especializada. O delegado informou que a vítima já foi identificada, mas o nome não foi divulgado pela polícia. Da redação da Camboriú FM, Jeane Munaretti.
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Exatamente assim, gente. Ligou na Rádio Camboriú, já sabe que vai ouvir sucesso. Aqui você liga o rádio e sabe que vai ouvir música boa. Todo mundo já sabe, você que é ouvinte novo na programação, até tem um sininho aqui, ó. Cada vez que toca o sininho, é porque tem ouvinte novo chegando. É gente que tá circulando pela rodovia, é gente que tá circulando pelo centro da cidade, pelo interior, pela orla, gente que tá circulando, descobrindo, zapeou, encontrou a Camboriú, já deixou aqui, porque aqui você dá de cara com sucesso o tempo todo. Músicas especiais pra você curtir na nossa programação da Rádio Camboriú. Pra mais um dia como hoje, mais uma tarde bacana como hoje, um brinde a tudo que tem de bom, principalmente na nossa programação musical. Então você quer música boa, é isso? Sobe o som, porque aqui você tem música boa. Essa é a tarde bacana da Camboriú.

no seu rádio 90.1, é na internet, é no nosso site, é pela Alexa, em todos os lugares nós estamos lá, levando música pra todo mundo curtir. Sejam músicas do passado ou do presente, como eu sempre falo, grandes lançamentos, grandes novidades, músicas que faz muito tempo que você não ouve, aqui na Camboriú você ouve. Nosso balaião tá sempre aqui, ó, preparadinho, prontinho pra tocar a música que você gosta. Já vou fazendo aquele

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Oi, sejam todos bem-vindos à nossa tarde bacana, tarde bacanas, como sempre, nós temos de tudo por aqui, né? Tem leitinho gelado. Você tá afim de tomar um leitinho gelado hoje, não? Ah, esse horário não, né? Um pouco mais tarde só, né? Logo mais à noite, quem sabe vai um leitinho gelado aí. Você sabe o que é o leitinho gelado, né, cabrinha? Você sabe o que que é, né? Quando eu falo leitinho gelado, você sabe muito bem o que que é, né? Sim, daqui a pouco a gente vai tomar um cafezinho também. Pode esperar, pode aguardar, porque tem. Tem de tudo aqui na Rádio Camboriú, mas principalmente a boa música que você ouve. E a música que você quer, sobe o som, porque agora na Camboriú tem música pra curtir na nossa tarde bacana.

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Em todos os lugares nós temos aquele alcance mundial, né? Você vai pra China, é como a Paola Oliveira tá na China, né? Deu uma passeadinha pela China. 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E aí é só Alexa, vai colocar na Camboriú e ela mesmo vai ficar, porque aqui só toca sucesso. É sucesso que você quer? É sucesso e nós tocamos para você curtir. Eu vou agora pro intervalo e já volto rapidinho, porque tem música sim na Camboriú.

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Rádio Camboriú, porque é aqui que você dá de cara com sucesso. Em outros lugares você tá de cara com fracasso. Aqui não, aqui é com sucesso. Então sobe o som que eu já vou direto pra música pra gente não perder tempo. É sucesso que você quer? Então é música boa que você vai ter aqui na nossa Rádio Camboriú FM.

Com certeza absoluta. Música boa só aqui na sua Rádio Camboriú. Um sucesso atrás do outro. E a gente não para, a gente não para. O nosso balaião aqui não tem jeito. Eu tenho um balaião recheado de grandes sucessos, de grandes músicas. Aí não tem jeito, não. Sempre que a gente quer uma música boa, você deixa o rádio ligado aqui na Rádio Camboriú e vai ouvir, você vai curtir. Enquanto eu vou agora pro nosso intervalo, o meu balaião já tá preparando mais uma seleção bacana pra gente continuar essa tarde bacana da Rádio Camboriú. Sim, o nome do programa é esse. Tarde

0: Camboriú FM, 18 para as 4.
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0: Ah, que maravilha! Então você está na Rádio Camboriú junto comigo também? É assim que a gente gosta. Essa é a rádio.

toda a região, mas pro interior, né? Tijucas, Nova Trento, São João Batista, todas as cidades ligadas aqui na Rádio Camboriú. Partiu um pouco mais pra dentro, Brusque, Itajaí, Ilhota, Blumenau, Gaspar, Massaranduba, de onde é que você ouve a Rádio Camboriú? Nós sempre queremos saber de onde você está nos ouvindo. Isso são as cidades, algumas das cidades que ouvem 90.1, porque a gente consegue atingir mais ou menos 60 municípios, né, Galinho? A Rádio Camboriú é demais, simplesmente demais, tô quase tossindo aqui. Enquanto isso, a gente vai contabilizando todo mundo que tá ouvindo para depois mandar abraços, mandar alôs aqui no nosso WhatsApp. Eu vou agora trazendo mais músicas, então deixa rolar na Camboriú, porque se você quer música boa, grandes sucessos, grandes classes,

pode aplaudir, porque música boa passa por aqui na Rádio Camboriú. E você só curtindo de boa, esteja onde estiver, seja Santa Catarina, Paraná, Rio Grande do Sul, você pode estar ainda onde mais, São Paulo, Rio de Janeiro, Mato Grosso do Sul, Goiás, Tocantins, Acre, tem muita gente no Acre que tá ligada hoje, cadê o pessoal do Acre aí, cadê o pessoal da Paraíba, né, Losman? Queria agradecer o pessoal do Piauí, de Sergipe, do Ceará, você que é de outro estado,

0: Tamboril FM, 4 para as 4.
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8: A Ilha de Santa Catarina, onde fica Florianópolis, recebeu neste sábado as primeiras baleias francas da temporada 2026, período que segue até setembro e marca a migração da espécie das águas geladas da Antártida para a reprodução e cuidado dos filhotes no litoral brasileiro. Imagens aéreas do fotógrafo Rafael Paes registraram duas baleias francas na praia do Novo Campeche, no sul da ilha. Além da vista de cima, quem estava na faixa de areia também viu as primeiras visitantes deste ano. Karina Grock, diretora de pesquisa e bióloga do Instituto Australis, confirmou que trata-se de uma baleia adulta e outra mais jovem. A aparição em Florianópolis é a primeira, mas a espécie é visitante frequente no litoral de Santa Catarina neste ano. A avistagem inicial da temporada foi em maio, no extremo sul do estado, que foi a chegada mais precoce registrada em 40 anos. O litoral sul de Santa Catarina é um dos principais berçários da espécie, que ainda está ameaçada de extinção, sendo uma área crítica para a conservação desses mamíferos. As baleias procuram águas rasas e abrigadas para acasalar, dar à luz e amamentar os filhotes, garantindo que eles ganhem força suficiente antes de iniciarem a jornada de retorno à Antártica. Da redação da Camboriú FM, Jeane Munaretti.
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alcance mundial. Se você está em outro país também curtindo, opa, por que não? É só deixar aqui o seu nome, seu bairro, e ou a sua cidade, seu país, seu continente, seu planeta, que a gente manda aquele alôzinho especial. Nosso WhatsApp 47992-675-91. E cada vez que toque esse sino, é porque tem ouvinte novo chegando. Tem ouvinte novo chegando e curtindo a programação de excelência da Camboriú, que não para, que toca a sua música.

0: que a outra que a gente tá curtindo por aqui. E você, tá curtindo de boa também? Como é que tá o trabalho aí? Diz que quando a gente ouve boa música, o trabalho rende mais, né? E é assim que a gente quer fazer, que o seu trabalho renda muito. Quem vai agradecer é o patrão, aí depois você vai lá, fala com o patrão e pede aumento, né, Galo? Aproveita e já pede um aumentinho aí, porque o trabalho tá rendendo. E deixa na Camboriú, porque aqui a gente curte muito.
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0: Camboriú FM, 4:15.
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cafezinho gostoso. Temos aquele cafezinho delicioso, pode ser um cappuccino também, se você quiser, mas o meu aqui é um canecão de café passado no saco mesmo, é isso aí. Aquele bem gostoso, saboroso, lá feito naquela água fervida do fogão a lenha. E tá aqui o meu cafezinho delicioso. Você toma o cafezinho do interior? Tem o cafezinho do interior e o cafezinho da cidade. Qual é o seu? O da cidade ou do interior? O meu é esse que tá aqui e esse ninguém tasca. Deixa eu provar. Saborzinho tá delicioso. Maravilha, depois de um cafezinho gostoso como esse, já vou convidando você, opa, minha garganta tá que tá o bicho aqui por causa do café, já vou convidando você pra subir o som e deixar tocar, porque aqui na Camboriú a gente curte música boa, o tempo

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Quem tá ouvindo pela Alexa aí, levanta a mão. Ah, você tá curtindo na Alexa, hein? 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Aí já pede pra Alexa colocar no volume máximo, porque aí ela vai se divertir tanto quanto você. Quando você vê aquela Alexa redondinha, aquela dot, né? Que é o pontinho, aquela redondinha, ela circulando, rodando pela casa, você já sabe, isso, a Poli tá na Camboriú, que ela tá rolando de um lado pro outro, gritando a felicidade. E aqui na Rádio Camboriú, a gente corre pro intervalo pra voltar com mais música na Camboriú.

0: Camboriú FM, 4:31.
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3: Ô, Zé Gaiardo, não fica preocupado, não, mas eu gosto de perguntar do seu relacionamento, como é que é você e sua mulher lá.
4: Você é curioso, hein?
3: Ah, lógico, rapaz. Você tem uma mulher bonita daquela, parece que você não anda com a mulher? Ué?
4: Todo mundo fala isso.
3: É, tá vendo? Ei, mas como é que é a sua vida sexual lá na sua casa lá?
4: Ah, eu posso comparar a minha vida sexual que nem uma Coca-Cola.
3: Coca-Cola mesmo, Zé Gaiardo? Mas por quê? Assim, cheio de gás?
4: Não, é porque antigamente era tradicional, né?
3: Ah.
4: Depois ficou light e agora é zero.

Balneário Camboriú. Não, a gente não tá tão de frente pro mar assim, né? Nós estamos aqui na 5ª Avenida, no outro lado da BR e tal, mas é pertinho da praia, né, gente? Opa, não dá nem 5 minutinhos, a gente já tá na praia ali, curtindo. Então a gente pode dar aquela voltinha de roda gigante, dar aquela voltinha no bondinho, dar aquela passada lá pra Praia de Laranjeiras. Alô, pessoal de Laranjeiras! Quase nunca mando abraço pra Laranjeiras, né? Tô mandando aqui agora, pra vocês que estão ligados na nossa Rádio Camboriú. Então deixa rolar, né, cabrinha? Deixa, porque o sucesso na Camboriú é garantido. Então eu vou agora pro intervalo, não, vou pra música, né? Então a gente vai agora pra música, pra trazer, lógico, mais um blocão cheio, recheado de grandes sucessos, só pra curtir na nossa tarde bacana.

música que não acaba mais nessa programação, né? Então eu já vou correndo agora pro intervalo para eu voltar e fazer o finalzinho da nossa tarde bacana com o último bloco.

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1: Camboriú FM, 17 para as 5.
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Macaneiro. Pode me seguir que eu já sigo você na sequência. Eu sigo todo mundo que me segue. Muito obrigado pelo carinho, tudo de bom pra todo mundo. Espero que você tenha curtido a programação da nossa Rádio Camboriú até aqui e continue curtindo daqui por diante. Eu tô indo embora, vou finalizar aqui agora a nossa

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2: Pelo menos 19 cidades de Santa Catarina registraram temperaturas negativas neste sábado, em mais um dia congelante de inverno. A menor delas aconteceu em Bom Jardim, com menos 5,7 graus, segundo dados da Defesa Civil, sendo acompanhado pelas vizinhas serranas Urupema, menos 4, São Joaquim, menos 3 e Urubici, menos 2,4 graus. As baixas temperaturas combinadas com o tempo seco resultaram em belas paisagens congeladas, tomadas pela geada, e campos, carros e objetos cobertos por uma fina camada de gelo. Em Bom Jardim da Serra, onde até um pequeno lago congelou, a mínima foi de menos 5,7 graus Celsius deste sábado e soma-se a outras temperaturas entre as menores do Brasil. A cidade está a 1.200 metros acima do nível do mar e já registrou, em junho deste ano, menos 9,2 graus Celsius. Da redação da Camboriú FM, Jeane Munaretti.
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1: 5:15.
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1: 5:26.
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1: 5:57.
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5: A Fundação Municipal de Esportes de Balneário Camboriú iniciou os atendimentos de fisioterapia em um novo local na última semana. Agora os atletas são acompanhados em uma sala maior e mais equipada na sede da Fundação Municipal de Esportes, localizada na Rua Dom Miguel, no bairro Vila Real. Antes, o serviço acontecia em um pequeno espaço abaixo da arquibancada do ginásio Sérgio Lorenzato, ou seja, no ginásio G2. Os atletas agora recebem acompanhamento em uma sala maior e bem equipada, que inclui área de hidroterapia com turbilhão e banheira de gelo e plataformas proprioceptivas, bem como equipamentos de eletroterapia. O setor funciona de segunda a sexta-feira das 8 às 18 horas, com dois fisioterapeutas que atendem em horas alternadas. Na sala antiga, os atletas não conseguiam fazer exercícios de salto ou com bola devido à baixa altura da parte superior do local. Para a fisioterapeuta Sheila, que atua na Fundação Municipal de Esportes há 8 anos, a mudança contribui bastante para o desempenho e reabilitação dos atletas. Da redação da Camboriú FM, Jeane Munaretti.
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1: 6:16.
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1: 6:34.
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10: O bêbado chegou na farmácia e falou assim: eu preciso de um antibiótico. O farmacêutico falou: mas você tem a receita? Ele falou: se eu tivesse, eu ia fazer em casa mesmo o remédio, né?

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2: A Secretaria de Educação de Balneário Camboriú, por meio da Diretoria de Divisão de Desenvolvimento Educacional, promoveu um encontro nesta sexta-feira de orientações aos centros educacionais municipais acerca da prestação de contas referente aos recursos recebidos pelas unidades municipais de ensino oriundos do Fundo Nacional de Desenvolvimento da Educação. A capacitação será reaplicada também aos núcleos de educação infantil. Na reunião, as integrantes do departamento esclareceram os principais pontos que devem ser observados pelos gestores das unidades da rede municipal de ensino no momento em que a prestação de contas é feita, sobretudo em relação aos recursos do programa Dinheiro Direto na Escola, em que verbas federais são anualmente depositadas às escolas. Em 2025, a Secretaria de Educação elaborou um novo sistema de prestação de contas interno para facilitar a organização de dados antes do envio ao governo federal. Os gastos de 2026 devem ser informados via prestação até o dia 30 de novembro. Da redação da Camboriú FM, Jeane Munaretti.
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1: 7:19.
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Camboriú FM. 8:18. 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
2: Anedotas do Vermelho.
3: O filho foi pra Inglaterra, ficou uns 2 anos lá. Um dia o pai dele ligou pra falar com ele. Ele atendeu o telefone. Alô, quem está falando? O pai dele falou: é, filho, cadê o seu inglês? Fly, pai, ele tá no banho, logo, logo ele sai.

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1: 8:44.
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